0: cima, quero ouvir. Vai. Lindo. Isso aí. Canta com a gente, meu senhor.
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0: E o seu Fausto, obrigado, coração. Obrigado, hein? Obrigado por essa presença aqui com a gente dessa noite. A gente deixa o nosso grande abraço ao nosso grande amigo Dilceu. E essa galera linda que veio prestigiar esse evento com a gente, né? Amém. Beijão no coração.
1: É isso aí.

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0: Muito obrigado, gente.
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1: Olá, meus amigos, muito boa tarde a todos, muito boa tarde. Estamos chegando por aqui com edição. É a edição número 3 da semana, hoje, quarta-feira. Quarta-feira é o dia do sofá, é o dia do namoro, é o dia do amor.
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1: Eita, é só paixão? Paixão pra 200 anos, hein?
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1: É, vamos chegando por aqui aí com muita alegria para te fazer companhia hoje nessa edição aí de quarta-feira. É, hoje é um dia bastante quente, o clima bastante quente aqui pela cidade de Santa Rita. Nesse momento aqui na capital do Progresso, a temperatura tá aí na casa dos 22 graus aí, mas a sensação térmica hoje foi bastante forte, né? Segundo o nosso clima aqui, nosso site aqui do clima, não passaria dos 24 graus a temperatura hoje, mas estava bem calorzinho também, né? Isso aí, agora até às 19 horas, claro que sim, vou te fazer companhia com muita música boa. Já curtimos músicas demais aqui, música sertaneja, das músicas mais novas, músicas mais modernas. Agora vamos passar uns modão aqui pra vocês aqui, vamos trazer uns modão bagual de bom. É 0983-516-329, o telefone habilitado pra vocês aí pra mandar só uma mensagem de texto, ajudar a programar as melhores canções aí, a desde da Santa Rita, hoje é bastante movimentado, bastante movimento aí no trânsito. É horário de o pessoal tá saindo dos trabalhos, indo pra casa, né? Então congestiona todos os semáforos aí na cidade. Mas é assim, a cidade vai crescendo, vai faltando espaço pra tudo, menina. É o Gino e Geno, moda de viola, é Gino e Geno, jeito caipira.

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1: Olha aí, pessoal, vamos dando sequência por aqui no nosso encontro hoje, edição de quarta-feira. É, 22 graus a temperatura aqui no estúdio da Rádio Progresso. Um abraço a todos os amigos aí do interior, alô nossos amigos agricultores que estão ligados com a gente, o pessoal da roça, que estão aí nos plantios aí do Sorgita, colhendo os últimos trigos também. Um abraço a todos vocês aí, nossos amigos caminhoneiros, chimangueiros aí, a gurizada que acompanha. Tem uns que ficam só olhando ali debaixo da sombra, né, tomando um tererê, um golezito ali, enquanto os guris aí, os que trabalham mais, estão aí no batente, né, estão no pega, né. Esses estão mais na forga, essa gurizada aí.
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1: É isso aí, deixa eu fazer um convite pra vocês aqui, muito bom demais da conta. Vem chegando aí a festa do Grupo de la Terceira Idade, recordando o passado de Naranjal. O Grupo Recordando o Passado vem com essa festa no domingo 11 de outubro de 2026.

pra vocês aí. É isso aí, então às 10h30 da manhã terá a recepção dos grupos de toda a região que vai chegar aí pra esse grande evento do grupo da terceira idade Recordando o Passado. Vai ser aí no local do Salão do Bairro Sinuelo e o convite tá feito a todos vocês aí. Quem quiser almoçar lá, o pessoal da cidade aqui que queira almoçar aí também, tem que reservar sua ficha de almoço aí, beleza? Vai ser um grande buffet ali. E aí você tem que reservar sua ficha. Tu vai ter fichas também no dia à venda aí, mas reservando você vai ter aí mais garantia, beleza?

0: 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Já vem chegando também a festa do Leitão Apururuca, tradicional festa do Leitão Apururuca na comunidade da linha 12. É no domingo 18 de outubro. A programação desse grande evento, às 10 horas da manhã tem a Santa Missa, ao meio-dia entrega dos kits aí do Leitão Apururuca, às 12h30 da manhã, às 12h30, né? Logo após o meu almoço, aí tem início do show com o Fábio Maran, aí um show acústico. Às 14 horas tem aí início o sorteio do grande bingo com 10 milhões de Guarani, 7 milhões, 5 milhões, 3 milhões e também tem dois prêmios extra de 2 milhões de Guaranis. Logo após o bingo, o grande matiné dançante com Denilson Gaiteiro e companhia começa aí, hein? Terminando o bingo, começa o matiné dançante aí pro pessoal dançar aí. Então o convite tá feito a todos os amigos aí da região da linha 12, comunidade da linha 12. É a tradicional festa do Leitão Apururuca, domingo 18 de outubro de 2026. 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Na carreta, matando e contando causos. Um abraço aos amigos de Santa Rosa del Mondaí. Santa Rosa del Mondaí, vem chegando aí o aniversário número 49 da Congregação Evangélica del Rio de la Plata de Santa Rosa del Mondaí. Domingo, 8 de novembro, a programação é a seguinte, hein? Às 9h30 tem o culto, ao meio-dia tem o grande almoço, aí por a tarde sorteio do grande bingo e também matiné dançante com Denilson Gaiteiro e companhia. Vamos estar por lá mais uma vez, mais um ano aí fazendo essa parceria aí com o pessoal aí da comunidade evangélica de Rio de la Plata de Santa Rosa del Mondaí, comemorando aí os 49 anos de aniversário da congregação aí no município de Santa Rosa del Mondaí. Domingo 8 de novembro, o convite especial aí a todo o pessoal aí de Santa Rosa e toda a região aí para estar presente nesse grande evento.
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0: É a marca serrana, agora são 18 horas com mais 15 minutos. 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

Muito bem, pessoal, vamos seguindo por aqui. Agora são 18 horas com mais 38 minutos, 18h38 em todo o território nacional. É a edição de quarta-feira hoje, o dia do sofá pra quem tem aí a namorada, né? O namorisco. Mas aí quem não tem aí tem que trabalhar mesmo e dormir mais cedo aí pra levantar cedo no dia pra trabalhar cedo de novo. Eita vida sofrida, tia. Um abraço lá pro pessoal que tá acompanhando a gente lá no 32, alô meus amigos do 32, um abraço pra vocês aí, uma ótima tarde de quarta-feira, ótima noite, já estamos aí chegando aí, né? O verão agora já tá com mais força, né? Então os dias estão ficando um pouco mais compridos já, né? Os dias estão ficando mais compridos já. Um abraço aos amigos do 32. Meu amigo Paulo também tá ouvindo nós. Um abraço, meu amigo Paulo Gaúcho. A dona Ana e o pessoal em Cerro Largo curtindo a programação aí. Um abraço aos amigos aí do Cerro Largo. Estão aí a fundo nos plantio, meu amigo Nelmo. Toda a família aí. Vem chegando o grande bailão do Chopp. Daqui a pouco eu trago novamente a chamada aí do baile do Chopp, do dia 10 de outubro aí com o Paulinho e o Fábio no bailão. Aí Paulinho e Fábio aí fazer showzaço e aí pra dançar aí também juntamente com a banda Novos

0: Um abraço lá pro meu amigo Marcos, alô Marcos ali da Bom Corte, alô pessoal do Bom Corte aqui em Santa Rita, no centro da cidade, ou o restaurante aí dos containers, né? O lugar muito bacana aí, sempre estamos por aí com o nosso amigo Marcão aí. Um abraço a toda a gurizada aí que acompanha a equipe do Bom Corte. É Bom Corte Grill, Bom Corte Grill, é isso aí. No Instagram está lá aí os petiscos que eles preparam aí, os drinks, né? Maravilhoso aí. Geralmente no verão, hein? Faz música ao vivo também. Então daqui uns dias vai estar começando com certeza aí as músicas ao vivo. E o homem tá preparando um parquinho lá pra criançada brincar, bacana demais. Hoje tivemos por aí, fazendo um trabalho por aí. E tá montando um parquinho pras criançadas virem, né? Aí os pais vão tranquilo, deixam as crianças no parquinho e fica mais à vontade. Muito bacana aí, meu amigo Marcos, parabéns aí a toda a equipe, nosso amigo Marcos aí. Aí por preparar esse espaço para as crianças, é porque realmente precisa, né? Aí os pais ficam mais sossegados, mais relaxados. E as crianças aí estão num lugar bem bacana, bem seguro também. Alô, meu amigo Giovanni, um abraço pro Giovanni. Alô, pessoal da Trucão, sempre tão ligado com a gente também. Agorizada toda aí. Deixa eu ver quem mais. Esquina Gaúcha também, os amigos da Esquina Gaúcha. É, lá minha irmã aí da Américo Plantas, aí o pessoal da Américo Plantas, meu cunhado Pedro. Deixa eu ver quem mais é o Vladimir, o Espiga, sempre tão ligado com a gente. O Carlinhos, o meu amigo Jair também, a família Herman. O pessoal da Linha Torre também, sempre estão ligados com a gente. Também o pessoal da Formosa. Alô, pessoal da Formosa, festa 22 de novembro, não esquecendo, hein? 22 de novembro, festa patronal em Formosa aí, com Denilson Gaiteiro e companhia. Pela manhã tem a Santa Missa, logo após a missa tem o grande almoço com o kit de costela. E passando aí o meio-dia, passando o almoço, tem o matiné dançante na sequência aí com Denilson Gaiteiro e companhia. Será no dia 22 de novembro, a grande festa patronal aí na comunidade da Formosa.
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2: É isso aí, grande baile do chope. É no dia 10 de outubro em Cerro Largo. Um abraço, meu amigo Paulo Gaúcho. Olha o bujuzinho aqui pro meu amigo Paulo que tá curtindo a programação com a gente. Eu vou trazer essa aqui na íntegra pra ele lá e depois já voltamos aí. Também quero mandar um abraço lá pro meu amigo Johnny. É, meu amigo Johnny Martins. É da construtora Emia Construções, aí meu amigo Johnny Martins aí no bairro Nova Esperança. Abraço, meu amigo Johnny, sempre está acompanhando a gente também, aí pra gurizada toda, pra família. O Romualdo deve estar trabalhando, não é? Deve estar trabalhando lá, meu amigo Johnny. Temos que ir lá uma hora dessa e dar uma despesa pro guri velho lá, hein? Mas é isso aí, vamos seguindo, vamos trazendo aí um bugio velho aqui pro meu amigo Johnny, também lá pro meu amigo Paulo Gaúcho. Eu também vou me despedindo com vocês, que já são 18 horas com mais 45 minutos. Eu tenho um pequeno compromisso hoje aí. Vou preparar aqui o bujuzinho. Vamos curtir um bujio e já volto aqui pra finalizar.

0: Bugio, chegou o misioneiro cantando Bugio. Bugio pra tocar tem que ser igual o Bugio, né? Bugio Roncador, na verdade. O nome dessa canção aqui é um Bugio Roncador. Essa aqui é do Linha Alves, nosso amigo Linha Alves, cantor aí cantando a música 10 minutos.
1: É Linha Alves, no bailão.
0: Muito bem, meus amigos, já são agora 18 horas com mais 49 minutos. Vamos ficando por aqui, deixando aí, né, as últimas dessa tardezinha, noitezinha já. É, com a graça de Deus aí, chegamos aí um pouco atrasado hoje também, claro, mas com saúde, principalmente. Amanhã estaremos de volta, se Deus quiser, a partir das 17 horas e minutos. Lembrar aí a todos os amigos que nos acompanham, né? Estaremos aqui nesse horário aqui até o dia 30 de setembro. Dia 30 de setembro, deixa eu ver que dia vai ser aqui, rapaz. Deixa eu dar uma olhada aqui. 30 de setembro vai ser quarta-feira. Olha, na próxima quarta-feira, dia 30 de setembro, o encerramento aqui desse espaço da minha parte, né? Tem aí outros planos aí e a programação vamos estar aí organizando para ver aí num dia de sábado, se der certo, aí vamos estar aí organizando uma outra programação, né? Mas aí durante a semana não vai ter mais jeito, é muita correria, muito trabalho pra gente, então aí vamos deixar para outro locutor aí que queira assumir aqui a direção desse horário aqui, né? Das 5 às 7 da tardezinha, para seguir com as músicas aqui de bandas, música sertaneja, música gaúcha, música que o povo gosta aqui pela Rádio Progresso. Mas eu só vou ficar até no dia 30 de setembro. E depois aí vamos ver os projetos que tem pela frente aí. Maravilha, vamos ficando por aqui então, agradecendo a todos. Com a graça de Deus aí, nós vamos. Esperamos aí nos ver amanhã novamente a partir das 17 horas e minutos com muita música boa pra você. Deixar um abraço aqui, né? Vamos deixar as últimas aqui pra vocês. E se Deus quiser, até amanhã.